devagar, que qualquer outro avatar, bicho cai sem se esforçar. 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A natureza tinha visto

cai sem se esforçar. 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